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3: Estimado ouvinte, muito bom dia. É o pontapé de saída do

Desporto Total neste sábado, 26 de setembro de 2026. São os destaques da presente edição. Tirar da rua as crianças e afastá-las das drogas é o objetivo de uma iniciativa da Associação Provincial de Patinagem. O Campeonato Provincial de Chukukai Karate Dudu Sofala arranca no dia 10 de outubro na cidade da Beira. Estas são algumas notícias que vão corporizar este espaço informativo sobre o desporto. Hoje, com António Ganha na edição e apresentação e Carla Cumbe e Luís Marijane nos cuidados técnicos. A equipa em serviço deseja votos de uma excelente audição.

0: A Associação Provincial de Futebol de Sofala considera positivo o Campeonato Nacional de 2ª Divisão Fase Provincial de Sofala, recentemente terminado. Falando esta quinta-feira no habitual espaço de debate radiofónico do emissor de Sofala, a secretária-geral da agremiação diz que o principal objetivo, que era de apurar os representantes para a fase regional centro, foi alcançado. Hilda Mochangais explicou que, apesar dos desafios enfrentados ao longo da prova, a organização conseguiu alcançar a meta estabelecida. Acrescentou que foram 18 jornadas de competição envolvendo clubes da cidade da Beira, incluindo dos municípios de Nhamatanda e Marromeu, numa disputa que culminou com o Têxtil do Pungo como campeão.
1: O balanço que a Associação Provincial de Futebol de Sofala faz é bom a excelente, devido ao alto nível e o impacto social que este evento proporcionou. Dificuldades num campeonato sempre aparecem. Quer queira, quer não, alguma dificuldade aparece. Mas este nosso mandato foi um mandato super excelente. Houve inovações. Para além de dificuldades, também houve inovações. Porque no passado, nós dávamos medalhas e atribuíamos troféus. Mas desta vez incrementamos até um valor monetário, para dizer que houve uma grande inovação.
2: E o valor serviu de incentivo para os clubes, não é?
1: Com certeza, é um bom arranque, já diminui as dificuldades. Não é possível dizer que superou todas as dificuldades dos clubes, mas algum impulso
2: minimizou dele, alguns.
1: Minimizou, sim.
0: Do lado dos clubes, na voz de Adriano César, vice-presidente do Futebol Clube de Beira, considera que a organização da competição correspondeu às expectativas das coletividades, salientando o empenho demonstrado ao longo da prova.
3: Tivemos duas saídas, que é para o Marromeu e para Nhamatanda. Digo estar de parabéns porque não tivemos aquela correria de jogos, três jogos numa semana. A coisa programou-se e jogou-se como se devia jogar. Esta parte nota positiva. Não é só dizer que está errado. Não, não, não.
2: Quando as coisas estão
3: Quando
2: boas...
3: Quando estão boas, é preciso dizer que estão boas. Nesse aspecto, está tudo bem. Não houve, assim, grandes dificuldades. Não houve falta de comparência, por exemplo. Já mostra que alguma coisa está a melhorar. Nem aqueles clubes que a gente sabia que esses para se deslocarem têm problemas, deslocaram-se. Por aí, nota 100%.
0: Satisfação dos clubes pelo decurso do Campeonato Nacional de Futebol da 2ª Divisão Fase de Sofala.

O estimado ouvinte que acabou de ligar o rádio está a acompanhar o Desporto Total transmitido dos estúdios da Rádio Cidade na Beira. A cidade da Beira, em Sofala, acolhe o Campeonato Provincial de Shukokai Karate Do, que terá lugar no dia 10 de outubro no Pavilhão dos Desportos. A prova anual vai contar com a participação de algumas províncias convidadas, como é o caso de Manica e Tete. A informação foi dada a conhecer esta sexta-feira pelo presidente da Associação Provincial de Karate Do de Sofala, Amílcar Soares, à entrevista à Rádio Cidade. Amílcar Soares disse que estão criadas todas as condições para o arranque do campeonato provincial, que espera movimentar mais de 200 atletas provenientes de diferentes pontos da província.

0: província. Neste momento, trabalham-se os aspectos técnicos e táticos dos atletas com o objetivo de chegar à competição com o ritmo competitivo desejado.
1: Neste momento, já estamos a trabalhar com a seleção para o jogo da Áustria e vamos ter o campeonato provincial que vai ser no dia 10 do próximo mês. Só aqui na cidade, as escolas que nós temos, nós estamos a pensar em movimentar 64, 65 atletas por aí. Então, mais os de fora, podemos falar por aí um número de 84, 85, 86 também por aí. É no pavilhão dos desportos, já estamos a conversar sobre isto mesmo, mas acreditamos que vai ser no pavilhão do desporto e tudo correr bem. Sim, estamos em alguma parte, sim, porque pronto, como ainda falta um tempo, mas estamos a tentar negociar também com eles, como é que vai ser exatamente a vinda deles cá, mas acreditamos que está tudo bem, porque não é a primeira vez que a gente faz, então que a gente convida essas outras equipas de província, mas já está tudo. Temos estado a conversar quase todos os dias como é que vai ser o campeonato, como é que vai ser a estadia deles.
0: O presidente da Associação Provincial de Karate do de Sofala, Amílcar Soares, e os preparativos para o arranque do provincial da modalidade. Tirar da rua as crianças e afastá-las das drogas é o objetivo de uma iniciativa da Associação Provincial de Patinagem, que assenta na massificação da modalidade. A iniciativa será, numa fase inicial, levada a cabo na cidade da Beira, abrangendo quase todos os bairros. Segundo o presidente da Associação Provincial de Patinagem em Sofala, Hélder Cerveja, a prática da patinagem pode levar os adolescentes a não consumir estupefacientes e abandonar a escola. Para tal, segundo o dirigente associativo, é fundamental a colaboração dos pais. A associação tem vindo a trabalhar com a pequenada no Parque de Infraestruturas Verdes e nos diferentes núcleos, ensinando-a o ABC da patinagem e o valor de um atleta.
2: Nós já temos visibilidade, as pessoas conhecem a patinagem, as pessoas já estão a aderir à patinagem, já passam mais de 200 atletas, fora daqueles que não são permanentes, que vêm porque gostam e vão. Mas há muito receio por parte dos empresários, por parte das instituições governamentais de colocar a mão na patinagem. Nós temos um número entre 90 ou mais. 90 ou mais, sim, porque a cada dia nós temos recebido mais atletas, mais meninos que querem correr. Em termos de associação, nosso trabalho base é a educação através da patinagem e do skate. E temos tido muito, muito sucesso nisso, porque eu mesmo, pessoalmente, tenho visto o histórico dos nossos meninos, alguns que eram, posso dizer, entre aspas, marginalizados na rua e gostavam de estar ali a lutar, não gostavam de estudar. Nós temos feito com que o desporto seja um ponto de partida para que eles consigam se encaixar na sociedade. E temos tido sucesso e temos trabalhado a nível dos bairros. Entramos em campanhas, se tiver alguma campanha, por exemplo, estivemos na marcha contra o suicídio, a patinagem estava lá com os banners a patinar. Se tiver atividade de limpeza, a patinagem vai para lá. Então estamos minimamente inseridos nos programas juvenis.
0: O presidente da Associação de Patinagem em Sofala, Hélder Cerveja.

do Pelá, do Apul, Pestil, do Pungo e Sena são os sobreviventes de Sofala. Foram 18 jornadas de futebol, de viagens longas, dias e noites de comboio, sol, poeira e pelados que testaram a resistência de jogadores, treinadores e dirigentes. Nos distritos da Beira, em Amatanda e Marromeu, a bola rolou em diferentes condições.

Um campeonato marcado pela entrega das equipas e pela luta até a última jornada. No final, o Têxtil do Pungo escreveu o seu nome no topo da tabela classificativa, sagrando-se campeão invicto na fase nacional de segunda divisão de futebol em Sofala, com 48 pontos. Uma campanha que coloca o histórico clube numa posição privilegiada, mas que também representa o resultado de uma caminhada feita de sacrifício, disciplina e persistência. Atrás do campeão ficou o Sena de Marromeu, equipa que garantiu igualmente o passaporte para a fase de apuramento da região centro. É, portanto, Têxtil do Pungo e Sena de Marromeu que carregam agora as esperanças de Sofala na corrida pelo acesso ao principal escalão do futebol moçambicano. Mas antes da festa, houve estrada, houve comboios atravessando longas distâncias, jogadores viajando de dia e de noite, campos pelados de Nhamatanda, Marromeu e uma bola que, apesar das dificuldades, continuou a unir comunidades em torno do futebol. Em cada jornada ficaram histórias de luta, vitórias, derrotas e sonhos alimentados por atletas que procuram fazer do futebol uma profissão e pelas comunidades que continuam a acreditar nas suas equipas. A fase nacional da segunda divisão ficou para trás. Têxtil do Pungo e Sena de Marromeu terão pela frente adversários da região centro, numa batalha onde já não estará apenas em causa a supremacia provincial, mas o sonho maior de chegar ao Moçambola do próximo ano. Para Sofala, são dois representantes, duas camisolas, duas histórias e uma só ambição: levar o futebol da província mais longe. Do pó dos pelados de Marromeu e Nhamatanda aos grandes palcos da competição nacional, o caminho continua. A bola muda de campo, os adversários serão outros, mas permanece a mesma vontade de vencer. Têxtil do Pungo, campeão com 48 pontos, e Sena de Marromeu, os dois sobreviventes de uma longa caminhada. Agora é tempo de preparar a próxima batalha. Porque no futebol, quando termina uma jornada, começa sempre outra. Mambinhas apurado para as meias finais da COSAFA. Depois de golear Maurícias por 5-0, o combinado nacional estava à espera do desfecho do jogo entre Angola e Lesoto, no qual os angolanos venceram por 5-0. Assim, as duas equipas somaram 6 pontos, marcaram 9 golos e sofreram 2. Mas, de acordo com o regulamento da competição, em caso de igualdade, nesses critérios recorre-se ao fair play. Neste capítulo, Moçambique levou vantagem, tendo recebido apenas 2 cartões amarelos contra 6 de Angola. Com a qualificação da Namíbia no grupo A, África do Sul no grupo B e Zâmbia no grupo C, os Mambinhas avançam para as meias finais como a segunda melhor seleção entre os 3 grupos. O Malawi também estava na disputa por uma vaga, mas terminou com um saldo inferior de golos marcados, apesar da vitória por 2-1 diante das Comores. Desta feita, Moçambique segue em frente e mantém vivo o objetivo de chegar ao CAN 2027 desta categoria sub-20, que vai se realizar no Ghana.

hora de piscar o olho para ver o que acontece fora de portas. Portugal arrancou a era Jorge Jesus com uma vitória por 1-0 diante do País de Gales. Na primeira jornada da Liga das Nações, Jorge Jesus quase não mexeu no 11 em comparação com o último apresentado por Roberto Martínez. E foi João Félix a marcar o golo decisivo na primeira parte. Cristiano Ronaldo foi titular, mas não esteve em campo durante 90 minutos. O avançado, que foi substituído a cerca de 25 minutos do fim, teve uma oportunidade clara para marcar no arranque da segunda parte, mas atirou por cima. Mais tarde,

Colocou a bola no fundo das redes, mas estava em fora de jogo. A noite desinspirada de Cristiano Ronaldo não passou despercebida na imprensa estrangeira. Frustração, naufrágio e desajeitado foram algumas das palavras utilizadas lá fora para falar da exibição do campeão da seleção portuguesa em futebol. João Félix foi alvo de elogios num arranque que dera Jesus, ainda com ecos do passado.

estamos a chegar à reta final da presente edição do Informativo sobre o Desporto, mas antes vamos recapitular os destaques. Tirar da rua as crianças e afastá-las das drogas é o objetivo de uma iniciativa da Associação Provincial de Patinagem. O Campeonato Provincial de Shukokai Karate Do de Sofala arranca no dia 10 de outubro na cidade de Beira. Ficam os cumprimentos de António Ganha, que esteve na edição e apresentação, e de Carla Cumbe e Luís Marijani na sonorização. Bom dia, bom desporto. 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

13 horas e 8 minutos. Boa tarde, estimado ouvinte. Boa tarde. Desta forma que nós damos abertura a esta emissão, que vamos até pontualmente 17 horas. Está bem-vindo, grata pela preferência. Por estar sempre bem ligadinho à Rádio Cidade Beira 105.2. E caro ouvinte, é sábado. Sábado este que a temperatura, na verdade, está a favorecer muito para estar em locais já arranjados, não é assim de fim de semana, a quem já está a apostar para estar na praia ou sair com os amigos, não é ter o ambiente diferente. Em todo caso, caro ouvinte, é fim de semana, já sabe que a Rádio Cidade carrega 24 horas de emissão e quero de igual modo, caro ouvinte, aproveitar da mesma oportunidade para poder felicitar a si que colhe mais uma rosa no Jardim da Vida hoje, dia 26 de setembro, depois de conferirmos o grande feriado ontem, dia das Forças Armadas de Moçambique. E hoje, caro ouvinte, felicidades, assim não é, que colhe mais uma rosa no Jardim da Vida neste belíssimo mês, e assim que está incomodado, rápidas melhoras. E assim que está aí do outro lado já a pensar o que vai fazer neste mega fim de semana que começou ontem para muitos, não é? Em todo caso, que faça tudo com muita responsabilidade, muita, muita prudência mesmo. E caro ouvinte, é sábado, não é? E nós aqui na Rádio Cidade também começamos a trazer esta energia magnífica para si, não é? Alinhando as músicas ao ritmo do fim de semana. E para já também quero vir, deixa-me dizer que quem está a conduzir esta emissão é Carmen Albino. E mais do que isso, não é? A nossa emissão é trazer aí o melhor para si, principalmente neste fim de semana. Quem já está com uma agenda lotada hoje, já tem um evento, não é? Para participar nesta noite, não é? Em todo caso, que tenham um bom dia, que tenham um dia muito produtivo a quem está a trabalhar também. Nesse caso, eu desejo que tenham um dia muito produtivo e rentável. Caro vinte, seguimos com música, não é? A esta altura, e voltamos para termos o nosso bate-papo de fim de semana. Já sabe que vamos até pontualmente 17 horas. Grata pela preferência e até já.

Pois é, caro ouvinte, seguimos ao ritmo do fim de semana com estas composições musicais e para já vamos ao encontro da Montra Sonora e voltamos dentro de instantes.

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2: FM. 13 horas e 38 minutos. Caro ouvinte, acabamos de sair da nossa janela comercial e a esta altura seguimos com mais música e para já o encontro do Easy Blue 258. Parte, parte. Até já.

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14:05, caro ouvinte, já na segunda hora da nossa emissão, neste período da tarde, para este sábado, referente ao dia 26 de setembro de 2026, carregando o melhor de música nacional e internacional. E já sabe que é fim de semana e nós, a nossa missão aqui do outro lado, caro ouvinte, é também trazer o ritmo de fim de semana até si. E é quem está em casa, a esta altura, concedi estar em casa e mais barato e seguro, não é? Mas por causa da temperatura, não é? A cidade da Beira já está, aliás, está assim, a resistir, a sentir o verão. E alguns preferem mesmo ficar bem distante sequer de casa. Alguns já estão aí na praia, alguns já na viatura, já a curtir o fim de semana. Em todo caso, como sempre tenho dito, que possam aproveitar da melhor forma possível, com muita responsabilidade e prudência. E mais do que isso, caro ouvinte, nós também fazemos aqui a nossa parte, a recordar que a RACIDADE, quando é fim de semana, são 24 horas de emissão. E a esta altura seguimos com mais músicas, bem que poderíamos acompanhar a nossa mantra sonora, mas dentro de instantes. Mas, caro ouvinte, seguimos a esta altura com a música do Nike, título Minike, com DJ Maforiza, Tomelo e outros artistas sul-africanos. E voltamos, caro ouvinte, para juntos acompanharmos a montra sonora. Atma escuta, boa tarde, grata pela preferência e até já.

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14 horas e 30 minutos, caro ouvinte, seguimos com mais música, como bem disse, ao ritmo do fim de semana. Até já.

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17 horas a 21 minutos dos nossos estúdios, continuamos a transmitir a modulação de frequência canal 105.2. Somos a sua cidade FM em mais um final de semana, em mais uma tarde, final de tarde, obviamente, de sábado. Sábado este 26 de novembro, setembro de 2026. Quando ela passa, e assim vamos-lhe acompanhando, onde quer que esteja, retirando votos de uma ótima escuta a esta emissão. Emissão esta que é transmitida a partir dos estúdios na cidade da Beira. Estamos localizados na baixa da cidade, na Rua Major Serpa Pinto. E onde quer que esteja, retiramos votos de um ótimo sábado, acima de tudo um ótimo final de semana. Vamos-lhe proporcionar o essencial de melhor da música. Final de semana, pouco falamos e muito tocamos. E recuamos no tempo com este projeto Africanismo no seu terceiro volume. Vamos curtir um pouco daquilo que é boa música que zumba, não é? Sons de África. Fique desse lado, faz-lhe companhia até muito perto das 21 horas. Paulo MacArthur, estamos juntos. Um abraço. Seguimos com o africanismo, não é? Fique desse lado. Boa tarde.

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18 horas e 8 minutos. Deixa que eu lhe diga muito boa noite e acompanhamos-lhe através do canal 105.2 a sua cidade FM. Início da noite de sábado. Espero que esteja a passar muito bem este final de semana. Um dia que, em termos de temperaturas, tivemos as máximas de 27 graus Celsius e as mínimas a rondar aos 18 graus. Amanhã os termómetros a subirem ligeiramente em termos das máximas previstas, com 31 graus Celsius as máximas e as mínimas 19 graus. Portanto, um dia quente para a cidade da Beira. Aliás, vai ser um domingo quente, não é? Um domingo, obviamente, o qual podemos aproveitar para desfrutar, fugirmos deste calor, não é? Aproveitarmos aí espaços de lazer, não é? As nossas praias, para podermos refrescar. Não só, também bater algum papo com os amigos, porque não também a família aí. A quem encontra-se no seu local de trabalho, desejo-lhe votos de um bom dia de trabalho. A quem nos acompanha no interior do automóvel a esta altura, é uma ótima condução, uma ótima viagem acima de tudo, uma condução prudente, respeitando-se que se faz ao volante, respeitando as regras e códigos de trânsito, de modo que evitemos acidentes. Acidentes gestos que nos criam luto, não é? Além de danos materiais avultados, tem sido o saldo dos diversos acidentes que ocorrem um pouco pela cidade, pela província e o país em geral, não é? Alguns por negligência humana, não é? Mas uma atenção redobrada aí quando se fizer a via pública. Não só para os automobilistas, como também para os motociclistas, os ciclistas, aí é os peões que utilizam as passadeiras, local de uma travessia segura, não é?

0: E você que é automobilista, você que é motociclista, respeite também as passadeiras, não é? Dê a prioridade a quem se faz a uma passadeira para uma travessia tranquila, segura. Mesmo para agitar este início da noite, são gestos que nos trazem final de tarde, início da noite. Exploramos este, folhamos obviamente este álbum do africanismo no seu terceiro volume.
1: Tocamos pessoas.
0: Com o melhor da Kizomba, não é? O melhor de África. Boa noite. Estamos juntos. Aquele abraço.

seu terceiro volume. Ficando por instantes, vamos passar ao programa Cidade FM Zouk com o Mário Malua. Este programa que tem sido atual aos sábados às 17 horas, hoje infelizmente a ir um pouco mais tarde.

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0: Deixa que eu diga uma vez mais muito boa noite. Continuamos consigo. Estamos com 19 horas e 31 minutos. Vamos noite adentro. Final de semana consigo.
1: Mais
0: até domingo à meia-noite, não é? São 24 horas de rádio, 24 horas de boa música. Um papo agradável, final de semana. Pouco falamos, muito tocamos. Espero que esta emissão esteja chegando perfeitamente em termos de audibilidade ao quadrante do setor do amigo ouvinte. Espero que também esteja a passar muito bem o final de semana, de preferência esta noite de sábado. Nada de exageros, nada de extrapolarmos. Final de semana, tudo moderado, não é? Muito bem doseado. Não queremos rescaldos negativos. Segunda-feira, não é? Bom descanso, sei que está em casa, a esta altura, com a família. Uma ótima curtição, sei que se faz a rua, com os amigos, se divertindo. Desejo-lhe também bom trabalho para você que está fazendo o mesmo que eu. Uma ótima viagem para você que se faz a esta altura, nos acompanha no interior do automóvel. Sei que se faz ao volante, uma ótima condução, condução prudente. Se bebe, não conduz. Se conduz, não bebe, não é? E as autoridades estão aí para tentar controlar este tipo de situação. São propostas de África. Para trás ouvimos Mubatsirai com Mufaro Manetsa.
1: E a música.
0: Ouvimos também o Jovem de Machase com Tavia Kuvajon. E aqui está a Queen of Heart. Aliás, Queen of My Heart. Lá mais adiante teremos Vula. E outras propostas em termos da música Kizumba. Vamos trazer-lhe música tropical mais adiante. Fique desse lado. Boa noite.

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Se fico magrinha, gordinha ou bem gostosa. 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